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São 4 horas. 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

São 5 horas. 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
1: O Rio Arunca e a Ribeira de Carnide, no concelho de Pombal, vão ser alvo de obras de intervenção de emergência na sequência dos danos provocados pelas intempéries registadas em janeiro e fevereiro deste ano. Segundo a edilidade, já foram

0: freguesias de Pombal, Vermoil, São Simão de Litém, Santiago Litém e Albergaria dos Doze. A área abrangida ronda os 74 hectares e, de acordo com o município, serve diretamente mais de 24 mil habitantes. Os trabalhos incluem a remoção de resíduos e material linhoso acumulado no leito e nas margens, a correção das zonas de erosão mais severa e a estabilização de taludes através de soluções de engenharia natural. Está também prevista a recuperação de acessos danificados pelas intempéries. Na Ribeira de Carnide e nos seus principais afluentes vão avançar intervenções avaliadas em mais de 360 mil euros. A empreitada foi adjudicada à empresa M Bonito Engenharia e Construção. O projeto abrange cerca de 37 quilómetros de linhas de água e uma área aproximada de 92 hectares, servindo diretamente mais de 31 mil habitantes do concelho. O financiamento e as obras estão enquadradas num contrato-programa celebrado entre o Fundo Ambiental, a Agência Portuguesa do Ambiente e o município. No arranque dos trabalhos estão previstas duas sessões públicas destinadas aos proprietários confinantes com as linhas de água. As sessões realizam-se já hoje, a partir das 7 da tarde, na Junta de Freguesia da Plariga, para os proprietários confinantes com o Rio Arunca e principais afluentes. Já às 21 horas, na Junta de Freguesia de Carnide, para os proprietários confinantes com a Ribeira de Carnide e principais afluentes. Os trabalhos inserem-se num programa de intervenção nas linhas de água do concelho de Pombal, na sequência das intempéries do início do ano. E no ano letivo 2024-25, 90,2% dos alunos consumiam diariamente fruta e vegetais. No ano anterior, a percentagem era de 79,1%. Os dados resultam de um estudo realizado pelo Instituto de Saúde Ambiental da Faculdade de Medicina da Universidade de Lisboa e pela Associação Portuguesa contra a Obesidade Infantil, que avaliou o impacto do projeto Heróis da Fruta. Também aumentou o consumo diário de lanches saudáveis. A percentagem de alunos que adotaram este tipo de lanches passou de 52,8% para 78,9%. O estudo revela ainda que 62,5% dos alunos aceitaram experimentar frutas ou vegetais que desconheciam. O projeto envolveu escolas de vários municípios do Distrito de Leiria, entre os quais Pombal, Leiria, Alcobaça, Alveiazer, Batalha e Nazaré. Os resultados foram apresentados este mês de setembro, em Lisboa, na primeira Conferência Heróis da Fruta, que marcou os 15 anos da atividade da Associação Portuguesa contra a Obesidade Infantil, na promoção de hábitos alimentares saudáveis entre crianças. E há condicionamentos no trânsito no IC8, na zona do acesso ao Parque Empresarial do Campurês, desde ontem. A circulação vai ser feita de forma alternada no IC8 e no atual desvio provisório durante períodos intercalados até ao dia 2 de outubro. A informação é da Infraestruturas de Portugal, que explica que a restrição de trânsito é necessária para permitir a realização de trabalhos no âmbito da empreitada de construção do novo acesso ao Parque Empresarial do Campurês, no concelho vizinho de Ancião. Durante este período, os veículos vão circular alternadamente nos dois sentidos, sendo o trânsito condicionado e regulado por um sistema semafórico ou, em determinadas situações, por agentes da autoridade. A Infraestruturas de Portugal alerta, assim, para a existência de condicionamentos à circulação naquela zona do IC8 durante os próximos dias. A intervenção faz parte da empreitada do novo acesso ao Parque Empresarial do Campurês de Ancião, uma obra que representa um investimento de 4,7 milhões de euros e que, segundo a informação anteriormente divulgada, tinha conclusão prevista para outubro de 2025.
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1: O Rio Arunca e a Ribeira de Carnide, no concelho de Pombal, vão ser alvo de obras de intervenção de emergência na sequência dos danos provocados pelas intempéries, registadas em janeiro e fevereiro deste ano. Segundo a edilidade, já foram realizadas 21 intervenções de desobstrução, limpeza e reabilitação fluvial. Para as intervenções, está aprovado um financiamento global do Fundo Ambiental de cerca de 2,7 milhões de euros. No Rio Arunca, os trabalhos vão incluir a desobstrução do leito, a estabilização de zonas de erosão nas margens. A intervenção a jusante ficará a cargo da empresa Joviter e abrange um troço de 11,5 quilómetros, correspondente a uma área de cerca de 40 hectares, isto com um investimento previsto de aproximadamente 260 mil euros. No troço urbano e a montante, a empreitada foi adjudicada à empresa Maravão Máquinas pelo valor de 265 mil euros. No total, a intervenção no Arunca abrange cerca de 22,5 quilómetros, desde a zona urbana de Pombal até ao limite sul do concelho, atravessando as freguesias de Pombal,

0: 31 mil habitantes do concelho. O financiamento e as obras estão enquadradas num contrato-programa celebrado entre o Fundo Ambiental, a Agência Portuguesa do Ambiente e o município. No arranque dos trabalhos estão previstas duas sessões públicas destinadas aos proprietários confinantes com as linhas de água. As sessões realizam-se já hoje, a partir das 7 da tarde, na Junta de Freguesia da Plariga, para os proprietários confinantes com o Rio Arunca e principais afluentes, já às 21 horas, na Junta de Freguesia de Carnide, para os proprietários confinantes com a Ribeira de Carnide e principais afluentes. Os trabalhos inserem-se num programa de intervenção nas linhas de água do Concelho de Pombal, na sequência das intempéries do início do ano. E no ano letivo 2024-25, 90,2% dos alunos consumiam diariamente fruta e vegetais. No ano anterior, a percentagem era de 79,1%. Os dados resultam de um estudo realizado pelo Instituto de Saúde Ambiental da Faculdade de Medicina da Universidade de Lisboa e pela Associação Portuguesa contra a Obesidade Infantil, que avaliou o impacto do projeto Heróis da Fruta. Também aumentou o consumo diário de lanches saudáveis. A percentagem de alunos que adotaram este tipo de lanche passou de 52,8% para 78,9%. O estudo revela ainda que 62,5% dos alunos aceitaram experimentar frutas ou vegetais que desconheciam. O projeto envolveu escolas de vários municípios do Distrito de Leiria, entre os quais Pombal, Leiria, Alcobaça, Alveiázer, Batalha e Nazaré. Os resultados foram apresentados este mês de setembro, em Lisboa, na primeira Conferência Heróis da Fruta, que marcou os 15 anos da atividade da Associação Portuguesa contra a Obesidade Infantil, na promoção de hábitos alimentares saudáveis entre crianças. E há condicionamentos no trânsito no IC8, na zona do acesso ao Parque Empresarial do Campurês. Desde ontem, a circulação vai ser feita de forma alternada no IC8 e no atual desvio provisório durante períodos intercalados até ao dia 2 de outubro. A informação é da Infraestruturas de Portugal, que explica que a restrição de trânsito é necessária para permitir a realização de trabalhos no âmbito da empreitada de construção do novo acesso ao Parque Empresarial do Campurês, no concelho vizinho de Ancião. Durante este período, os veículos vão circular alternadamente nos dois sentidos, sendo o trânsito condicionado e regulado por um sistema semafórico ou, em determinadas situações, por agentes da autoridade. A Infraestruturas de Portugal alerta, assim, para a existência de condicionamentos à circulação naquela zona do IC8 durante os próximos dias. A intervenção faz parte da empreitada do novo acesso ao Parque Empresarial do Campurês de Ancião, uma obra que representa um investimento de 4,7 milhões de euros e que, segundo a informação anteriormente divulgada, tinha conclusão prevista para outubro de 2025.
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1: O Rio Arunca e a Ribeira de Carnide, no concelho de Pombal, vão ser alvo de obras de intervenção de emergência na sequência dos danos provocados pelas intempéries registadas em janeiro e fevereiro deste ano. Segundo a edilidade, já foram realizadas 21 intervenções de desobstrução, limpeza e reabilitação fluvial. Para as intervenções, está aprovado um financiamento global do Fundo Ambiental de cerca de 2,7 milhões de euros. No Rio Arunca, os trabalhos vão incluir a desobstrução do leito, a estabilização de zonas de erosão nas margens. A intervenção ajusante ficará a cargo da empresa Joviter e abrange um troço de 11,5 quilómetros, correspondente a uma área de cerca de 40 hectares, isto com um investimento previsto de aproximadamente 260 mil euros. No troço urbano e a montante, a empreitada foi adjudicada à empresa Maravão Máquinas pelo valor de 265 mil euros. No total, a intervenção no Arunca abrange cerca de 22,5 quilómetros, desde a zona urbana de Pombal até ao limite sul do concelho, atravessando as freguesias de Pombal, Vermoil, São Simão de Litém, Santiago de Litém e Albergaria dos Doze. A área abrangida ronda os 74 hectares e, de acordo com o município, serve diretamente mais de 24 mil habitantes. Os trabalhos incluem a remoção de resíduos e material linhoso acumulado no leito e nas margens, a correção das zonas de erosão mais severa e a estabilização de taludes através de soluções de engenharia natural. Está também prevista a recuperação de acessos danificados pelas intempéries. Na Ribeira de Carnide e nos seus principais afluentes vão avançar intervenções avaliadas em mais de 360 mil euros. A empreitada foi adjudicada à empresa M Bonito, Engenharia e Construção. O projeto abrange cerca de 37 quilómetros de linhas de água e uma área aproximada de 92 hectares, servindo diretamente mais de 31 mil habitantes.

0: No ano anterior, a percentagem era de 79,1%. Os dados resultam de um estudo realizado pelo Instituto de Saúde Ambiental da Faculdade de Medicina da Universidade de Lisboa e pela Associação Portuguesa contra a Obesidade Infantil, que avaliou o impacto do projeto Heróis da Fruta. Também aumentou o consumo diário de lanches saudáveis. A percentagem de alunos que adotaram este tipo de lanches passou de 52,8% para 78,9%. O estudo revela ainda que 62,5% dos alunos aceitaram experimentar frutas ou vegetais que desconheciam. O projeto envolveu escolas de vários municípios do Distrito de Leiria, entre os quais Pombal, Leiria, Alcobaça, Alveiázer, Batalha e Nazaré. Os resultados foram apresentados este mês de setembro, em Lisboa, na primeira Conferência Heróis da Fruta, que marcou os 15 anos da atividade da Associação Portuguesa contra a Obesidade Infantil, na promoção de hábitos alimentares saudáveis entre crianças. E há condicionamentos no trânsito no IC8, na zona do acesso ao Parque Empresarial do Campurês, desde ontem. A circulação vai ser feita de forma alternada no IC8 e no atual desvio provisório durante períodos intercalados até ao dia 2 de outubro. A informação é da Infraestruturas de Portugal, que explica que a restrição de trânsito é necessária para permitir a realização de trabalhos no âmbito da empreitada de construção do novo acesso ao Parque Empresarial do Campurês, no concelho vizinho de Ancião. Durante este período, os veículos vão circular alternadamente nos dois sentidos, sendo o trânsito condicionado e regulado por um sistema semafórico ou, em determinadas situações, por agentes da autoridade. A Infraestruturas de Portugal alerta, assim, para a existência de condicionamentos à circulação naquela zona do IC8 durante os próximos dias. A intervenção faz parte da empreitada do novo acesso ao Parque Empresarial do Campurês de Ancião, uma obra que representa um investimento de 4,7 milhões de euros e que, segundo a informação anteriormente divulgada, tinha conclusão prevista para outubro de 2025.
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0: São 10 horas.
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2: O Rio Arunca e a Ribeira de Carnide, no concelho de Pombal, vão ser alvo de obras de intervenção de emergência na sequência dos danos provocados pelas intempéries registadas em janeiro e fevereiro deste ano. Segundo a edilidade, já foram realizadas 21 intervenções de desobstrução, limpeza e reabilitação fluvial. Para as intervenções, está aprovado um financiamento global do Fundo Ambiental de cerca de 2,7 milhões de euros. No Rio Arunca, os trabalhos vão incluir a desobstrução do leito, a estabilização de zonas de erosão nas margens. A intervenção ajusante ficará a cargo da empresa Joviter e abrange um troço de 11,5 quilómetros, correspondente a uma área de cerca de 40 hectares, isto com um investimento previsto de aproximadamente 260 mil euros. No troço urbano e a montante, a empreitada foi adjudicada à empresa Maravão Máquinas pelo valor de 265 mil euros. No total, a intervenção no Arunca abrange cerca de 22,5 quilómetros, desde a zona urbana de Pombal até ao limite sul do concelho, atravessando as freguesias de Pombal, Vermoil, São Simão de Litém, Santiago de Litém e Albergaria dos Doze. A área abrangida ronda os 74 hectares e, de acordo com o município, serve diretamente mais de 24 mil habitantes. Os trabalhos incluem a remoção de resíduos e material linhoso acumulado no leito e nas margens, a correção das zonas de erosão mais severa e a estabilização de taludes através de soluções de engenharia natural. Está também prevista a recuperação de acessos danificados pelas intempéries. Na Ribeira de Carnide e nos seus principais afluentes vão avançar intervenções avaliadas em mais de 360 mil euros. A empreitada foi adjudicada à empresa M Bonito, Engenharia e Construção. O projeto abrange cerca de 37 quilómetros de vias de água e uma área aproximada de 92 hectares, servindo diretamente mais de 31 mil habitantes do concelho. O financiamento e as obras estão enquadradas num contrato-programa celebrado entre o Fundo Ambiental, a Agência Portuguesa do Ambiente e o município. No arranque dos trabalhos estão previstas duas sessões públicas destinadas aos proprietários confinantes com as linhas de água. As sessões realizam-se já hoje, a partir das 7 da tarde, na Junta de Freguesia da Plariga, para os proprietários confinantes com o Rio Arunca e principais afluentes. Já às 21 horas, na Junta de Freguesia de Carnide, para os proprietários confinantes com a Ribeira de Carnide e principais afluentes. Os trabalhos inserem-se num programa de intervenção nas linhas de água do concelho de Pombal, na sequência das intempéries do início do ano. E no ano letivo 2024-25, 90,2% dos alunos consumiam diariamente fruta e vegetais. No ano anterior, a percentagem

0: membros da atividade da Associação Portuguesa contra a Obesidade Infantil, na promoção de hábitos alimentares saudáveis entre crianças. E há condicionamentos no trânsito no IC8, na zona do acesso ao Parque Empresarial do Campurês, desde ontem. A circulação vai ser feita de forma alternada no IC8 e no atual desvio provisório durante períodos intercalados até ao dia 2 de outubro. A informação é da Infraestruturas de Portugal, que explica que a restrição de trânsito é necessária para permitir a realização de trabalhos no âmbito da empreitada de construção do novo acesso ao Parque Empresarial do Campurês, no concelho vizinho de Ancião. Durante este período, os veículos vão circular alternadamente nos dois sentidos, sendo o trânsito condicionado e regulado por um sistema semafórico ou, em determinadas situações, por agentes da autoridade. A Infraestruturas de Portugal alerta, assim, para a existência de condicionamentos à circulação naquela zona do IC8 durante os próximos dias. A intervenção faz parte da empreitada do novo acesso ao Parque Empresarial do Campurês de Ancião, uma obra que representa um investimento de 4,7 milhões de euros e que, segundo a informação anteriormente divulgada, tinha conclusão prevista para outubro de 2025.
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8: Cá estou, sejam então bem-vindos. Boa terça-feira na nossa companhia com a Rádio Cardal. Comigo, Sónia Simões, por cá até à uma. Venha daí o seu pedido. A partir de agora é só ligar 236-023-859. Desejo-lhe um bom dia de trabalho. Para quem vai na estrada, boa viagem com calma. Ou então, boas férias. Está no ar o programa da manhã. Boa terça-feira. 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
8: E vamos já ao encontro do nosso primeiro ouvinte desta terça-feira. Olá, Viva, muito bom dia.
10: Bom dia.
8: Olá, Manuel, como se encontra? Bem disposto?
10: Oh, menina, o pessoal que estiver ali que não se arranha a minha coisa, estão dando muitas costas.
8: Então as melhoras. Manuel, vamos ouvir uma música animada para dedicar então a quem?
10: Para não deixar ninguém atrás, para toda a gente e especialmente para a Sónia Simões e para todas as habilidades e para todo mundo que me está a ouvir.
8: Manuel, muito obrigada. Um beijinho para si. Tudo bom e até amanhã. Adeus, bom dia. 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Vamos ir ouvir a música de Gesside, ele que ontem esteve em Sores. E onde vais, portuguesa bonita? Tenha um bom dia, boa terça.

0: música para José Cid e Onde Vais, Portuguesa Bonita. Manhã de terça-feira, 10 horas com 19 minutos, temos então mais uma participação ao vivo. Bom dia.
1: Bom dia, Tónia.
0: Olá, bom dia. Tenho o gosto de falar com quem?
1: Com o Marco.
0: Então, Marco, como é que se encontra nesta manhã de hoje? Tudo bem?
1: Tudo bem, estou de férias.
0: Ah, então está ótimo. Aproveite.
1: Ah, e a não aproveitar, a trabalhar em casa.
0: Boas férias. Há sempre que fazer, basta querer.
1: Isso é verdade.
0: Uhum. Marco, vamos então ouvir aqui uma música dos Némanos para dedicar a quem?
1: Dedicar a toda a minha família, amigos, aos meus colegas de Estes Jardins, ao Bernardo, ao João, ao Carlos, ao meu patrão Rodrigo, a ti, à malta da roda e a todos os amigos.
0: Ok, e agora vamos à frase. CB Cabar Móvel.
1: CB Cabar Móvel.
0: Da fábrica para a sua casa.
1: Na fábrica para a sua casa.
0: Na Plariga.
1: Na Plariga.
0: Exatamente, Marco. Muito obrigada. Gostei de ouvi-lo. Beijinho até breve. E um bom dia.
1: Obrigado.
0: Obrigada. Música dos Némanos. Beijo de Funaná.

0: Música dos Nemos Brigando em Cardal com este beijo de Funaná. Manhã de terça-feira, 10 horas com 24 minutos. Escolha a sua. Podem ligar 236-023-859. 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Agora de Ardinha, chega mais um ouvinte. Olá, Elísio, bom dia.
1: Bom dia, minha senhora.
0: Bom dia, como está? Tudo bem?
1: Muito bem, falar consigo, muito bem.
0: Estamos bem, obrigada.
1: E com este calor,
0: muito calor mesmo. Elísio, qual é a tua música que vamos ouvir?
1: É Chamadinha.
0: Ok, para dedicar?
1: Vai para a Ilha de Ardinha, já sei começar a trabalhar, está melhor. Beijinho para ela, para a Bela Lúcia também um beijinho. Só se tem vizinha. Para o pequeno, já estou lá há um tempo. Para o seu patrão, para o seu pai. Beijinhos e abraços para a sua equipa.
0: Obrigada. E agora vamos à frase. CB Cabar Móvel.
1: CB Cabar Móvel.
0: Da fábrica para a sua casa.
1: Da fábrica para a sua casa.
0: Na Plariga. Exatamente. Muito obrigada, gosto de ouvi-lo.
1: Até
0: amanhã, um beijinho, um bom dia. A música de Luís Godinho, com a Destravadinha. Música animada, com hoje máximas de 34 graus, a mínima de 17 para Coimbra, Pombal e Leiria. Para amanhã, quarta-feira, 33. Sábado vai começar, então, aliás, quinta vai começar a descer com os 29 graus.

0: Música de Luís Godinho, obrigado, é Cardão. Com a destravadinha. Amanhã de terça-feira tenha um bom dia. As horas 30 minutos. Vamos continuando. Temos então mais alguém deste lado. Olá, viva, bom dia.
1: Bom dia, menina Sónia.
0: Bom dia, como está? Tudo bem desse lado?
1: Oh, por aqui só está tudo mais ou menos.
0: Mais ou menos, ótimo. Qual é a tua música que deseja ouvir?
1: Agora vou não, por chamador.
0: É para indicar?
1: Está para indicar a Patrícia. Para o outro não para uma jovem, para o outro não para a minha filha Marisol. Para o outro não para a Marta, para o outro não para a Manuel Pinto Sul. Para a Patrícia, vou continuar. Até amanhã, se quiser.
0: E agora vamos à frase. CB Cabo Armóvel.
1: Armóvel.
0: Da fábrica para a sua casa.
1: Da fábrica para a sua casa, na Florida.
0: Exatamente. Obrigada, gostei de ouvi-lo. Um beijinho e até amanhã.
1: Até amanhã.
0: Dias, bom dia. Vamos então seguir com mais um tema nos Demons, com este doce desejo. Tenham um feliz dia neste 22 de setembro. Estamos consigo.

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0: Bom, vamos então para mais um ouvinte nesta manhã de hoje, por cá na Carnal. Olá, Viva, muito bom dia.
1: Olá, olá, bom dia.
0: Olá, Adília. Bom dia,
1: tudo
0: bom dia.
1: Bem?
0: Está tudo bem por aí também?
1: Também. A arrumar, está a acabar, não é?
0: Pois é, acabou-se o que era bom, que é sempre assim, não é? Queremos mais. Ok.
1: Estar a porta e andar.
0: Uhum. O que interessa é que tenham boa viagem.
1: Sim, e abrir outra, não é?
0: Claro. Muito bem. Adília, qual é a música que vamos ouvir?
1: Olha uma das que lemos, a tua escolha.
0: Uhum. Para dedicar?
1: Sim, para dedicar à minha família daqui, à minha família de Luxemburgo, às minhas netinhas e para ti. Muitos, muitos beijinhos. E ontem vi o teu pai.
0: Foi ver o José Cid, não é?
1: Foi.
0: Exatamente, muito bem.
1: Agora... gostei muito de ouvir, está muito bom.
0: Uhum. Vamos à frase, pode ser?
1: Sim. Se me ajudar, sim.
0: Ajudo. CB Cabar Móvel.
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0: Na Plariga.
1: Na Plariga.
0: Exatamente. Adília, obrigada. Beijinho grande e um bom dia. Boa viagem para vocês.
1: Bom dia.
0: Já está, obrigada.
1: Bom dia.
0: Vamos então ouvir a música do Escalema com o Dilucinho e Leva Tudo.

0: Acabamos de ouvir aqui a música dos Calema com o Leve Tudo. Dos governos chega então mais um ouvinte. Olá, minha... Bom, perdemos a nossa ouvinte, penso eu, ou não? Olá, bom dia, Delina. Alô, alô. Bom, parece que sim. Vamos aguardar que ela ligue então novamente, 236-023-859. Vamos ver se é desta. Olá, bom dia.
1: Bom dia.
0: Caiu, caiu a ligação, não foi?
1: Caiu.
0: Já vi que sim. Como está, Delina? Bem disposta?
1: Sempre tem que ser.
0: Tem que ser,
1: é.
0: Claro que sim.
1: É.
0: Muito bem. Qual é a tua música que deseja ouvir?
1: Para
0: ficar da
1: montanha.
0: Ok, para dedicar.
1: É para dedicar, só fui inscrito, estou aqui com uma energia muito grande, graças a Deus. E a minha, a rapazinha, toda a todas as participantes da minha família, toda Portugal e do estrangeiro. Olha, bom beijinho para todos, uma boa terça-feira e uma santa semana para todos. E beijinhos. Pode me ver
0: a. A frase de participação é simples.
1: Pode CB. Ajudar.
0: Posso? CB Cabo Armóvel.
1: CB Cabo Armóvel?
0: Sim. Da fábrica para a sua casa.
1: Da fábrica para a sua casa.
0: Na Pelariga.
1: Na Pelariga.
0: Exatamente.
1: Obrigada.
0: Obrigada e um beijinho grande e um bom dia.
1: Beijinho.
0: Dias, obrigada.
1: Beijinho.
0: Roberto Carlos, a montanha.

0: Música para Roberto Carlos com A Montanha. Apenas é 10 minutos para as 11. Este é o programa de amanhã, porque cá na tua Rádio Cardal, mais um ouvinte de Maiorca chega ao próximo. Olá, viva, bom dia.
1: Bom dia, Sónia Simões.
0: Olá, bom dia, bem disposto?
1: Sempre, sim, a capinha da rádio em todo lado.
0: Ótimo, obrigada. Então, Lino, já se sente aí o calorzinho?
1: Pois já. Ah. 24 graus.
0: Uhum. Estou bem a aquecer, mais um dia.
1: É verdade, é para o final. Uhum.
0: Qual é então a música que vamos ouvir?
1: É bem uma música do Zamba, a vossa escolha.
0: Para dedicar?
1: É para dedicar todo o auditório.
0: Muito bem, então e agora vamos só à frase da CB Cabar Móvel?
1: CB Cabar Móvel, não é? De casa para o salário, não é?
0: Da fábrica para a sua casa na Polariga. Sim, lar, casa, é lá mesmo show, não é? Avelina, muitíssimo obrigada. Um beijinho para si e boa praia, está bem?
1: Igualmente, obrigado a você também. Boa
0: obrigada,
1: semana.
0: Obrigada, bom dia. Boa semana também. Nemans, cachupa.

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1: 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Bom, e assim terminamos a primeira parte. A fechar com a música do Escalema com Chuva de Amor. Boa terça-feira na nossa companhia. Depois das 11, nós vamos voltar. E é claro que vamos continuar. Até já.

0: 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São 11 horas.
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0: Nós vamos agora até à Marinha Grande. Bom, só de relembrar que já estamos na segunda parte, como é óbvio. Manhã de terça-feira, 22 de setembro. Esta próxima hora, um exclusivo da EcoGreen. Temos frase: do sol ao conforto da sua casa, EcoGreen trata de tudo. Então, um feliz dia. Bom, e hoje mais uma notícia triste. Há momentos em que faltam as palavras, mas hoje recebemos então mais uma notícia da partida do cantor Jorge Palma, que nos deixou. E vamos então já atender o nosso próximo ouvinte que já está connosco, ele que também quer ouvir Jorge Palma. Olá, muito bom dia.
1: Olá, bom dia Sónia, bom dia Alegria, é um prazer estar na vossa companhia de noite e de dia.
0: Como se encontra? Tudo bem desse lado?
1: Sempre, e você também?
0: Também, temos que fazer por isso.
1: Força!
0: Seres, exato. Então e qual é a música que vamos ouvir?
1: É o Jorge Palma.
0: Uhum.
1: Se quiser eu posso trocar uma frase.
0: Está à vontade.
1: Acompanha-me a casa, já não aguento mais. 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
0: Muito
1: pronto,
0: bem,
1: é isto.
0: É isto. Ficou então esta sentida homenagem. E agora vamos à frase, pode ser?
1: Qual é que é?
0: Do sol ao conforto da sua casa.
1: Do sol ao conforto da sua casa.
0: EcoGreen trata de tudo.
1: EcoGreen trata de tudo.
0: Exatamente. Muito obrigada, gostei de ouvir.
1: Muito obrigado,
0: um beijinho
1: para
0: tudo
1: você
0: bom.
1: E para todos os ouvintes, um abraço. E para todos aqueles que conheciam Jorge Palma, é dedicado a toda esta gente que o conheceu do Norte ao Sul,
0: é? Uhum, é verdade.
1: Pronto, um beijinho,
0: obrigada,
1: até amanhã.
0: Um beijinho, até amanhã, obrigada. Isso mesmo, até sempre, Jorge Palma, e obrigada. Morreu um dos nossos, um dos maiores músicos e compositores de Portugal. Tinha apenas 76 anos. Então fica aqui os nossos sentimentos a toda a família e também amigos.

0: Acabamos hoje então de ouvir aqui um dos temas de Jorge Palma, um dos maiores nomes e mais marcantes da música portuguesa. Faleceu esta segunda-feira à noite, aos 66 anos, vítima de uma paragem cardiorrespiratória. Tenha uma boa manhã, boa terça. Está com a Rádio Cardal, esta hora é um exclusivo da Eco Green. Peça a sua música, só tem que ligar 236-023-859, dizer a frase do Solve ao conforto da sua casa. 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
0: Bom, temos então mais um ouvinte nesta manhã de hoje. De Gadões Montemor-Velho chega António Pereira. Olá, António, bom dia.
2: Bom dia, bom dia.
0: Bom dia, como estamos neste bom dia de hoje? Muito calorzinho.
2: Arregar as oranjeiras com muito calor.
0: Convém, não é?
2: É, pá.
0: Isto está uma brasa.
2: Está uma brasa.
0: Então vamos ouvir a música nova de Inês Britas.
2: Exatamente.
0: Ok, para dedicar?
2: Para a mulher, para os filhos, para toda a família, para o Nascentinho, para o Valentinho, para o Henrique, para o Dona Trancoso, para o Carlos Moraes, para a Diferença Santana, para a Dona Fernanda Cavaleiro, para a Isabel Guarques, para o Nelson Silva Brumil, para o Sol Alberto e para a menina Tónia. Bom dia, até amanhã.
0: E agora vamos à frase.
2: Então, como é que é?
0: Do sol ao conforto da sua casa.
2: Do sol ao conforto da sua casa, a Grine.
0: E com o Grine trata de tudo, exatamente. António, obrigada, gosto em ouvi-lo e boa terça-feira.
2: Igualmente, obrigado.
0: Obrigada, bom dia. Música nova de Diniz Britas.

0: música nova de Dinis Britas, chama-se 7. Amanhã de terça-feira, 22 de setembro, estamos juntos. Do sol ao conforto da sua casa, EcoGreen trata tudo.
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0: música de Virgul com Anidis Girls. Tenham um ótimo dia, boa terça-feira connosco. As temperaturas do ar continuam altas e por isso mesmo tenham atenção às crianças, também às pessoas idosas e doentes crónicos, manter o corpo hidratado e de preferência resguardado deste calor.
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1: 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Vamos então para mais uma mensagem, agora no Facebook da Rádio Cardal. Chega do nosso ouvinte Albino Gonçalves. Bom dia, menina Sónia. Albino, um bom dia para si também. Quero ouvir o trabalho É para o Burro, para dedicar à minha esposa, ao Rui, à Idalina, ao Paulo Jerónimo, à Aida, ao Zélio, ao Zé Espanhol e à esposa Celeste. Também para vocês aí na rádio. Bom dia feliz e beijinhos. Beijinhos desse lado. Boa terça-feira.

0: Bom, depois de ouvirmos então este tema, nesta altura, 14 minutos, então nos separam das 12 horas, esta hora exclusiva da EcoGreen.
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0: Bom, vamos então continuar aqui com a participação dos nossos ouvintes nesta manhã de hoje. Olá, muito bom dia. Oi, parece que perdemos a chamada. Vamos aguardar que o Telmo ligue novamente. O 236-023-859. Telmo, terá que ligar para pedir a sua música, fazer a sua dedicatória por cá na Rádio Cardal. Quanto à frase, do sol ao conforto da sua casa, EcoGreen trata de tudo.
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0: Bom, agora sim temos o Telmo Lopes então connosco. Olá, Telmo, muito bom dia.
2: Bom dia.
0: Bom dia, bom dia. Como está, Telmo? Bem disposto nesta manhã de hoje?
2: Bem, um bocadinho calor, mas faz parte.
0: É verdade, bastante mesmo. Telmo, qual é a tua música que vamos ouvir?
2: A música é Ai Portugal, de Jorge Palma.
0: Uhum. Para dedicar?
2: Ao próprio, descanso em paz.
0: Muito bem, Telmo, e agora vamos à frase, pode ser?
2: Eu não ouvi, tem que me ajudar.
0: Eu vou ajudar, claro que sim. 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
2: Do sol ao conforto da sua casa.
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2: EcoGreen trata de tudo.
0: Exatamente. Telmo, muito obrigada, muito gostou em ouvi-lo por aqui. Um beijinho e até uma próxima, está bem?
2: Um bom dia para todos.
0: Obrigada e um bom dia também. Adeus. Vamos então ouvir a música de Jorge Palma, Portugal, Portugal.

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1: A música de Rui Bandeira, Pecado na Cardal, Quero Essa Mulher. 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

0: Isso é que era irmos agora para o Dubai. Uma boa terça-feira com a Rádio Cardal. E amanhã começa o outono, o minuto exato ao equinócio de outono 2025. Neste caso, 2026, o equinócio de 2026 ocorre precisamente amanhã, quarta-feira, 23 de setembro, pela 1h05, hora de Portugal Continental e Madeira. A estação terá então uma duração de cerca de 89 dias e 21 horas, até que em 21 de dezembro, às 20h50, chega o momento de solstício de inverno. Por isso há sempre um consolo para os amantes do verão. O outono e inverno será mais curto que a primavera-verão. Uma boa terça-feira connosco, vamos agora dar um saltinho até Vermoil. Olá, Fernando, bom dia.
1: Sim.
0: Bom dia, como está? Tudo bem?
1: Estou aqui a fazer um super bem, está-se mais ou menos.
0: Mais ou menos, ótimo. A música que vai querer ouvir?
1: Vamos ouvir a Rosana com o Amor e o Poder.
0: Ok, boa escolha para dedicar.
1: Ah, vai para si, vai para o Gonçalo, vai para o colega também. Vai para o nosso amiguinho todos e amiguinhas, que agora estou sempre a gastar a fazer medicação.
0: Uhum.
1: E até amanhã, se vocês quiserem. E é Mobiliza a Mota, não é?
0: Exatamente.
1: Mobiliza a Mota, a sua casa sempre nova.
0: Muito bem.
1: E é também para toda a gerência dos Mobiliza a Mota.
0: Ok. Obrigada, um beijinho. Gostei de ouvi-lo e boa terça-feira connosco. Até amanhã, obrigada. A música de Rosana com Amor e o Poder. Este de Power of Love.

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1: Música de Kizomba com o Landrix, com o jeito dela. Apenas são 11 minutos, agora nos separam de 1 da tarde. Temos connosco mais um ouvinte nesta emissão de Discos Pedidos, terça-feira, 22 de setembro. Olá, viva, bom dia.
2: Olá, muito bom dia.
1: Olá, Nuno, o que é que se faz? É quase tarde, não é?
2: Tarde e eu ainda por sem almoçar e a barriga a dar horas.
1: Também me estou a admirar esta hora.
2: Até depois, é quando as coisas correm bem e outra vez correm mal.
1: Pronto, há dias, não é?
2: Há dias.
1: Ok. Nuno, vamos ouvir Rui Orlando com Matias Damásio para dedicar.
2: A todos os ouvintes da Rádio Cardal com um bom almoço, uma boa tarde e um dia de praia espetacular.
1: E agora, móveis. Está-se a rir porque não pode ir para a praia.
2: Exatamente.
1: Pois. 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
1: Nuno, bom almoço. Gostei de ouvi-lo. Um beijinho para si. E até amanhã.
2: Igualmente para vocês.
1: Tchau, obrigada. Bom dia.
2: Tchau.

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2: Foi assim, chegamos ao final destas 3 horas de hoje. Pensão de um feliz dia para todos. Boa terça-feira, bom almoço. Nós vamos então voltar amanhã quarta. Cá estaremos às 10. Beijinhos para todos. Uma boa terça-feira, bom verão.

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1: O Rio Arunca e a Ribeira de Carnide, no concelho de Pombal, vão ser alvo de obras de intervenção de emergência na sequência dos danos provocados pelas intempéries registadas em janeiro e fevereiro deste ano. Segundo a edilidade, já foram realizadas 21 intervenções de desobstrução, limpeza e reabilitação fluvial. Para as intervenções, está aprovado um financiamento global do Fundo Ambiental de cerca de 2,7 milhões de euros. No Rio Arunca, os trabalhos vão incluir a desobstrução do leito, a estabilização de zonas de erosão nas margens. A intervenção a jusante ficará a cargo da empresa Joviter e abrange um troço de 11,5 quilómetros, correspondente a uma área de cerca de 40 hectares, isto com um investimento previsto de aproximadamente 260 mil euros. No troço urbano e a montante, a empreitada foi adjudicada à empresa Maravão Máquinas pelo valor de 265 mil euros. No total, a intervenção no Arunca abrange cerca de 22,5 quilómetros, desde a zona urbana de Pombal até ao limite sul do concelho, atravessando as freguesias de Pombal, Vermoil, São Simão de Litém, Santiago de Litém e Albergaria dos Doze. A área abrangida ronda os 74 hectares e, de acordo com o município, serve diretamente mais de 24 mil habitantes. Os trabalhos incluem a remoção de resíduos e material linhoso acumulado no leito e nas margens, a correção das zonas de erosão mais severa e a estabilização de taludes através de soluções de engenharia natural. Está também prevista a recuperação de acessos danificados pelas intempéries. Na Ribeira de Carnide e nos seus principais afluentes vão avançar intervenções avaliadas em mais de 360 mil euros. A empreitada foi adjudicada à empresa M Bonito, Engenharia e Construção. O projeto abrange cerca de 37 quilómetros de linhas de água e uma área aproximada de 92 hectares, servindo diretamente mais de 31 mil habitantes do concelho. O financiamento e as obras estão enquadradas num contrato-programa celebrado entre o Fundo Ambiental, a Agência Portuguesa do Ambiente e o município. No arranque dos trabalhos estão previstas duas sessões públicas destinadas aos proprietários confinantes com as linhas de água. As sessões realizam-se já hoje, a partir das 7 da tarde, na Junta de Freguesia da Plariga, para os proprietários confinantes com o Rio Arunca e principais afluentes. Já às 21 horas, na Junta de Freguesia de Carnide, para os proprietários confinantes com a Ribeira de Carnide e principais afluentes. Os trabalhos inserem-se num programa de intervenção nas linhas de água do concelho de Pombal, na sequência das intempéries do início do ano. E no ano letivo 2024-25, 90,2% dos alunos consumiam diariamente fruta e vegetais. No ano anterior, a percentagem era de 79,1%. Os dados resultam de um estudo realizado pelo Instituto de Saúde Ambiental da Faculdade de Medicina da Universidade de Lisboa e pela Associação Portuguesa contra a Obesidade Infantil, que avaliou o impacto do projeto Heróis da Fruta. Também aumentou o consumo diário de lanches saudáveis. A percentagem de alunos que adotaram este tipo de lanche passou de 52,8% para 78,9%. O estudo revela ainda que 62,5% dos alunos aceitaram experimentar frutas ou vegetais que desconheciam. O projeto envolveu escolas de vários municípios do Distrito de Leiria, entre os quais Pombal, Leiria, Alcobaça, Alveiázer, Batalha e Nazaré. Os resultados foram apresentados este mês de setembro, em Lisboa, na primeira Conferência Heróis da Fruta, que marcou os 15 anos da atividade da Associação Portuguesa contra a Obesidade Infantil, na promoção de hábitos alimentares saudáveis entre crianças. E há condicionamentos no trânsito no IC8, na zona do acesso ao Parque Empresarial do Campurês. Desde ontem, a circulação vai ser feita de forma alternada no IC8 e no atual desvio provisório durante períodos intercalados até ao dia 2 de outubro. A informação é da Infraestruturas de Portugal, que explica que a restrição de trânsito é necessária para permitir a realização de trabalhos no âmbito da empreitada de construção do novo acesso ao Parque Empresarial do Campurês, no concelho vizinho de Ancião. Durante este período, os veículos vão circular alternadamente nos dois sentidos, sendo o trânsito condicionado e regulado por um sistema semafórico ou em determinadas situações por agentes da autoridade. A Infraestruturas de Portugal alerta, assim, para a existência de condicionamentos à circulação naquela zona do IC8 durante os próximos dias. A intervenção faz parte da empreitada do novo acesso ao Parque Empresarial do Campurês de Ancião, uma obra que representa um investimento de 4,7 milhões de euros e que, segundo a informação anteriormente divulgada, tinha

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0: 14 horas. 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
1: O Rio Arunca e a Ribeira de Carnide, no concelho de Pombal, vão ser alvo de obras de intervenção de emergência na sequência dos danos provocados pelas intempéries registadas em janeiro e fevereiro deste ano. Segundo a edilidade, já foram realizadas 21 intervenções de desobstrução, limpeza e reabilitação fluvial. Para as intervenções, está aprovado um financiamento global do Fundo Ambiental de cerca de 2,7 milhões de euros. No Rio Arunca, os trabalhos vão incluir a desobstrução do leito, a estabilização de zonas de erosão nas margens. A intervenção a jusante ficará a cargo da empresa Joviter e abrange um troço de 11,5 quilómetros, correspondente a uma área de cerca de 40 hectares, isto com um investimento previsto de aproximadamente 260 mil euros. No troço urbano e a montante, a empreitada foi adjudicada à empresa Maravão Máquinas pelo valor de 265 mil euros. No total, a intervenção no Arunca abrange cerca de 22,5 quilómetros, desde a zona urbana de Pombal até ao limite sul do concelho, atravessando as freguesias de Pombal, Vermoil, São Simão de Litém, Santiago de Litém e Albergaria dos Doze. A área abrangida ronda os 74 hectares e, de acordo com o município, serve diretamente mais de 24 mil habitantes. Os trabalhos incluem a remoção de resíduos e material linhoso acumulado no leito e nas margens, a correção das zonas de erosão mais severa e a estabilização de taludes através de soluções de engenharia natural. Está também prevista a recuperação de acessos danificados pelas intempéries. Na Ribeira de Carnide e nos seus principais afluentes vão avançar intervenções avaliadas em mais de 360 mil euros. A empreitada foi adjudicada à empresa M Bonito, Engenharia e Construção. O projeto abrange cerca de 37 quilómetros de linhas de água e uma área aproximada de 92 hectares, servindo diretamente mais de 31 mil habitantes do concelho. O financiamento e as obras estão enquadradas num contrato-programa celebrado entre o Fundo Ambiental, a Agência Portuguesa do Ambiente e o município. No arranque dos trabalhos estão previstas duas sessões públicas destinadas aos proprietários confinantes com as linhas de água. As sessões realizam-se já hoje, a partir das 7 da tarde, na Junta de Freguesia da Plariga, para os proprietários confinantes com o Rio Arunca e principais afluentes. Já às 21 horas, na Junta de Freguesia de Carnide, para os proprietários confinantes com a Ribeira de Carnide e principais afluentes. Os trabalhos inserem-se num programa de intervenção nas linhas de água do concelho de Pombal, na sequência das intempéries do início do ano. E no ano letivo 2024-25, 90,2% dos alunos consumiam diariamente fruta e vegetais. No ano anterior, a percentagem era de 79,1%. Os dados resultam de um estudo realizado pelo Instituto de Saúde Ambiental da Faculdade de Medicina da Universidade de Lisboa e pela Associação Portuguesa contra a Obesidade Infantil, que avaliou o impacto do projeto Heróis da Fruta. Também aumentou o consumo diário de lanches saudáveis. A percentagem de alunos que adotaram este tipo de lanche passou de 52,8% para 78,9%. O estudo revela ainda que 62,5% dos alunos aceitaram experimentar frutas ou vegetais que desconheciam. O projeto envolveu escolas de vários municípios do Distrito de Leiria, entre os quais Pombal, Leiria, Alcobaça, Alveiázer, Batalha e Nazaré. Os resultados foram apresentados este mês de setembro, em Lisboa, na primeira Conferência Heróis da Fruta, que marcou os 15 anos da atividade da Associação Portuguesa contra a Obesidade Infantil, na promoção de hábitos alimentares saudáveis entre crianças. E há condicionamentos no trânsito no IC8, na zona do acesso ao Parque Empresarial do Campurês. Desde ontem, a circulação vai ser feita de forma alternada no IC8 e no atual desvio provisório durante períodos intercalados até ao dia 2 de outubro. A informação é da Infraestruturas de Portugal, que explica que a restrição de trânsito é necessária para permitir a realização de trabalhos no âmbito da empreitada de construção do novo acesso ao Parque Empresarial do Campurês, no concelho vizinho de Ancião. Durante este período, os veículos vão circular alternadamente nos dois sentidos, sendo o trânsito condicionado e regulado por um sistema semafórico ou em determinadas situações por agentes da autoridade. A Infraestruturas de Portugal alerta, assim, para a existência de condicionamentos à circulação naquela zona do IC8 durante os próximos dias. A intervenção faz parte da empreitada do novo acesso ao Parque Empresarial do Campurês de Ancião, uma obra que representa um investimento de 4,7 milhões de euros e que, segundo a informação anteriormente divulgada, tinha conclusão prevista para outubro de 2025.
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0: 16 horas.
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0: 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São 17 horas. 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
1: O rio Arunca e a Ribeira de Carnide, no concelho de Pombal, vão ser alvo de obras de intervenção de emergência na sequência dos danos provocados pelas intempéries registadas em janeiro e fevereiro deste ano. Segundo a edilidade, já foram realizadas 21 intervenções de desobstrução, limpeza e reabilitação fluvial. Para as intervenções, está aprovado um financiamento global do Fundo Ambiental de cerca de 2,7 milhões de euros. No rio Arunca, os trabalhos vão incluir a desobstrução do leito, a estabilização de zonas de erosão nas margens. A intervenção a jusante ficará a cargo da empresa Joviter e abrange um troço de 11,5 quilómetros, correspondente a uma área de cerca de 40 hectares, isto com um investimento previsto de aproximadamente 260 mil euros. No troço urbano e a montante, a empreitada foi adjudicada à empresa Maravão Máquinas pelo valor de 265 mil euros. No total, a intervenção no Arunca abrange cerca de 22,5 quilómetros, desde a zona urbana de Pombal até ao limite sul do concelho, atravessando as freguesias de Pombal, Vermoil, São Simão de Litém, Santiago de Litém e Albergaria dos Doze. A área abrangida ronda os 74 hectares e, de acordo com o município, serve diretamente mais de 24 mil habitantes. Os trabalhos incluem a remoção de resíduos e material linhoso acumulado no leito e nas margens, a correção das zonas de erosão mais severa e a estabilização de taludes através de soluções de engenharia natural. Está também prevista a recuperação de acessos danificados pelas intempéries. Na Ribeira de Carnide e nos seus principais afluentes vão avançar intervenções avaliadas em mais de 360 mil euros. A empreitada foi adjudicada à empresa M Bonito, Engenharia e Construção. O projeto abrange cerca de 37 quilómetros de linhas de água e uma área aproximada de 92 hectares, servindo diretamente mais de 31 mil habitantes do concelho. O financiamento e as obras estão enquadradas num contrato-programa celebrado entre o Fundo Ambiental, a Agência Portuguesa do Ambiente e o município. No arranque dos trabalhos estão previstas duas sessões públicas destinadas aos proprietários confinantes com as linhas de água. As sessões realizam-se já hoje, a partir das 7 da tarde, na Junta de Freguesia da Plariga, para os proprietários confinantes com o Rio Arunca e principais afluentes. Já às 21 horas, na Junta de Freguesia de Carnide, para os proprietários confinantes com a Ribeira de Carnide e principais afluentes. Os trabalhos inserem-se num programa de intervenção nas linhas de água do concelho de Pombal, na sequência das intempéries do início do ano. E no ano letivo 2024-25, 90,2% dos alunos consumiam diariamente fruta e vegetais. No ano anterior, a percentagem era de 79,1%. Os dados resultam de um estudo realizado pelo Instituto de Saúde Ambiental da Faculdade de Medicina da Universidade de Lisboa e pela Associação Portuguesa contra a Obesidade Infantil, que avaliou o impacto do projeto Heróis da Fruta. Também aumentou o consumo diário de lanches saudáveis. A percentagem de alunos que adotaram este tipo de lanches passou de 52,8% para 78,9%. O estudo revela ainda que 62,5% dos alunos aceitaram experimentar frutas ou vegetais que desconheciam. O projeto envolveu escolas de vários municípios do Distrito de Leiria, entre os quais Pombal, Leiria, Alcobaça, Alveiázer, Batalha e Nazaré. Os resultados foram apresentados este mês de setembro em Lisboa, na primeira Conferência Heróis da Fruta, que marcou os 15 anos da atividade da Associação Portuguesa contra a Obesidade Infantil, na promoção de hábitos alimentares saudáveis entre crianças. E há condicionamentos no trânsito no IC8, na zona do acesso ao Parque Empresarial do Campurês, desde ontem. A circulação vai ser feita de forma alternada no IC8 e no atual desvio provisório durante períodos intercalados até ao dia 2 de outubro. A informação é da Infraestruturas de Portugal, que explica que a restrição de trânsito é necessária para permitir a realização de trabalhos no âmbito da empreitada de construção do novo acesso ao Parque Empresarial do Campurês, no concelho vizinho de Ancião. Durante este período, os veículos vão circular alternadamente nos dois sentidos, sendo o trânsito condicionado e regulado por um sistema semafórico ou, em determinadas situações, por agentes da autoridade. A Infraestruturas de Portugal alerta, assim, para a existência de condicionamentos à circulação naquela zona do IC8 durante os próximos dias. A intervenção faz parte da empreitada do novo acesso ao Parque Empresarial do Campurês de Ancião, uma obra que representa um investimento de 4,7 milhões de euros e que, segundo a informação anteriormente divulgada, tinha conclusão prevista para outubro de 2025.
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0: São 18 horas.
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0: São 19 horas. 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
1: O Rio Arunca e a Ribeira de Carnide, no concelho de Pombal, vão ser alvo de obras de intervenção de emergência na sequência dos danos provocados pelas intempéries registadas em janeiro e fevereiro deste ano. Segundo a edilidade, já foram realizadas 21 intervenções de desobstrução, limpeza e reabilitação fluvial. Para as intervenções, está aprovado um financiamento global do Fundo Ambiental de cerca de 2,7 milhões de euros. No Rio Arunca, os trabalhos vão incluir a desobstrução do leito, a estabilização de zonas de erosão nas margens. A intervenção ajusante ficará a cargo da empresa Joviter e abrange um troço de 11,5 quilómetros, correspondente a uma área de cerca de 40 hectares, isto com um investimento previsto de aproximadamente 260 mil euros. No troço urbano e a montante, a empreitada foi adjudicada à empresa Maravão Máquinas pelo valor de 265 mil euros. No total, a intervenção no Arunca abrange cerca de 22,5 quilómetros, desde a zona urbana de Pombal até ao limite sul do concelho, atravessando as freguesias de Pombal, Vermoil, São Simão de Litém, Santiago de Litém e Albergaria dos Doze. A área abrangida ronda os 74 hectares e, de acordo com o município, serve diretamente mais de 24 mil habitantes. Os trabalhos incluem a remoção de resíduos e material linhoso acumulado no leito e nas margens, a correção das zonas de erosão mais severa e a estabilização de taludes através de soluções de engenharia natural. Está também prevista a recuperação de acessos danificados pelas intempéries. Na Ribeira de Carnide e nos seus principais afluentes vão avançar intervenções avaliadas em mais de 360 mil euros. A empreitada foi adjudicada à empresa M. Bonito, Engenharia e Construção. O projeto abrange cerca de 37 quilómetros de linhas de água e uma área aproximada de 92 hectares, servindo diretamente mais de 31 mil habitantes do concelho. O financiamento e as obras estão enquadradas num contrato-programa celebrado entre o Fundo Ambiental, a Agência Portuguesa do Ambiente e o município. No arranque dos trabalhos estão previstas duas sessões públicas destinadas aos proprietários confinantes com as linhas de água. As sessões realizam-se já hoje, a partir das 7 da tarde, na Junta de Freguesia da Plariga, para os proprietários confinantes com o Rio Arunca e principais afluentes. Já às 21 horas, na Junta de Freguesia de Carnide, para os proprietários confinantes com a Ribeira de Carnide e principais afluentes. Os trabalhos inserem-se num programa de intervenção nas linhas de água do concelho de Pombal, na sequência das intempéries do início do ano. E no ano letivo 2024-25, 90,2% dos alunos consumiam diariamente fruta e vegetais. No ano anterior, a percentagem era de 79,1%. Os dados resultam de um estudo realizado pelo Instituto de Saúde Ambiental da Faculdade de Medicina da Universidade de Lisboa e pela Associação Portuguesa contra a Obesidade Infantil, que avaliou o impacto do projeto Heróis da Fruta. Também aumentou o consumo diário de lanches saudáveis. A percentagem de alunos que adotaram este tipo de lanches passou de 52,8% para 78,9%. O estudo revela ainda que 62,5% dos alunos aceitaram experimentar frutas ou vegetais que desconheciam. O projeto envolveu escolas de vários municípios do Distrito de Leiria, entre os quais Pombal, Leiria, Alcobaça, Alveiázer, Batalha e Nazaré. Os resultados foram apresentados este mês de setembro, em Lisboa, na primeira Conferência Heróis da Fruta, que marcou os 15 anos da atividade da Associação Portuguesa contra a Obesidade Infantil, na promoção de hábitos alimentares saudáveis entre crianças. E há condicionamentos no trânsito no IC8, na zona do acesso ao Parque Empresarial do Campurês. Desde ontem, a circulação vai ser feita de forma alternada no IC8 e no atual desvio provisório durante períodos intercalados até ao dia 2 de outubro. A informação é da Infraestruturas de Portugal, que explica que a restrição de trânsito é necessária para permitir a realização de trabalhos no âmbito da empreitada de construção do novo acesso ao Parque Empresarial do Campurês, no concelho vizinho de Ancião. Durante este período, os veículos vão circular alternadamente nos dois sentidos, sendo o trânsito condicionado e regulado por um sistema semafórico ou, em determinadas situações, por agentes da autoridade. A Infraestruturas de Portugal alerta, assim, para a existência de condicionamentos à circulação naquela zona do IC8 durante os próximos dias. A intervenção faz parte da empreitada do novo acesso ao Parque Empresarial do Campurês de Ancião, uma obra que representa um investimento de 4,7 milhões de euros e que, segundo a informação anteriormente divulgada, tinha conclusão prevista para outubro de 2025.
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0: 20 horas.
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1: São 21 horas.
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0: São duas horas.
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dia com o Zia Azul e este Nobody's Diary que te desejo boa tarde, boa noite, bom dia. Olha, bom seja o que for aí desse teu lado do planeta. Eu sou o Carlos Jadier a falar aqui do No Outro Lado do FM. E sim, existe mesmo um outro lado. Nunca ninguém confirmou onde fica, mas garante-se que é exatamente por aqui. Desde 1988 que isto anda no ar, o que quer dizer que este programa já é mais velho do que muita gente que agora anda a ouvir. E olha, estamos em dezenas de estações espalhadas pelo mundo inteiro, o que tecnicamente nos torna mais internacionais que uma reunião de condomínio com aquele vizinho que uma vez trabalhou em Londres. Site novo em folha, à moda antiga, podes encontrá-lo em nootrolado.fm.webnode.pt e se preferires a imagem em vez de som ou a imagem acompanhada do som, o YouTube é o local exato. youtube.com/rmxpt. Subscreve, é grátis e faz-nos assim tipo bué de felizes. Quase tão felizes como encontrar dinheiro num casaco de inverno ou escutar a próxima música que é a segunda desta emissão.

Boa, boa, boa. Isto está a aquecer mais depressa que um telemóvel a carregar enquanto jogamos ao mesmo tempo. The Boy in the Bubble para a longa duração Graceland de Paul Simon foi a que acabámos de escutar. E olha, nós continuamos por aqui, no outro lado da FM, desde 1988, o que já dá direito à reforma antecipada, mas ninguém nos avisou disso e olha, por isso cá continuamos. Se por acaso estiveres a escutar-nos em outro país, manda um sinal de fumo, um pombo correio, o que for, adoramos saber que chegamos longe, mesmo sem utilização do GPS. O nosso site, já tinha referido, é o noutrolado.fm.webnode.pt. O YouTube, esse é youtube.com/rmxpt. Ficaste sem papel para pintar, não faz mal. A malta vai repetindo isto ao longo da emissão, tipo aquele amigo que é assim bué de insistente. Agora, bom, agora sem mais demoras nem menos delas, olha, vamos colar três músicas seguidas. Para começar, ficam os UB40 com esta Kingston Town na versão de 12 polegadas.

0: sequência no outro lado da FM, a terminar com este Band of Gold para Sylvester. Também na sequência a portuguesíssima Teresa Maiuco, Undercover Lover. Abrimos com o Zubi Forte e a versão de 12 polegadas para Kingston Town. É assim que por aqui estamos, ainda vivos, ainda no ar, ainda sem uma explicação lógica para o nome deste programa. 1988 chamou e disse que quer os créditos todos, por isto ainda estar de pé. Olha, se querem que vos diga, nem sei o que é de fazer, nem sei o que é de dizer. Já repararam que a rádio é a única coisa que continua a funcionar quando a internet cai? Ah, pois é. Estamos aqui sólidos como uma cadeira de plástico desbonada que parece frágil, mas aguenta gerações, firmes e irtos como uma barra de chocolate ao sol. A próxima sequência vem já aí a caminho. Deixem-se ficar, nem que seja por curiosidade científica. Para começar esta sequência, vem aquele que foi o último lançamento aqui para a minha vizinha que nos deixou recentemente, Bonnie Tyler. Chama-se On We Love. Esta foi lançada já no ano de 2026.
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terminar então mais uma sequência no outro lado do FM. Muito bom, muito bom, muito bom. Gostei muito. Dizia eu a terminar mais uma sequência aqui no outro lado do FM com o Starship, com esta It's Not Enough, extraído para a longa duração Love Amongst the Cannibals, na sequência do no outro lado do FM, também por cá rodaram os Roxy Music com More Than This, o charme e o encanto de Brian Ferry. Abrimos esta sequência no outro lado do FM com aquele que foi o último lançamento para Bonnie Taylor, On We Love, foi aquela que escutámos, e já para o ano de 2026. Bom, eu confesso que não sei exatamente que horas são aí onde estás, mas sei que são horas de continuares a escutar isto aqui, que é o No Outro Lado FM. Somos transmitidos em dezenas de estações por todo o mundo, o que significa que estatisticamente alguém está a ouvir isto de pijama neste preciso momento, sem julgamentos, aliás, com muitos aplausos. Desde 1988 a resistir a modas, tecnologias e pelo menos três formas diferentes de ouvir rádio que já ninguém usa, o site esse continua lá no atualdefm.webnode.pt, também o YouTube, youtube.com/rmxpt. Ok, porque as coisas boas vêm sempre em conjunto, é assim tipo as refeições, os desejos e as tentativas de estacionar em paralelo. Então vamos à última sequência, que é mesmo a última desta hora. Daqui a pouco eu já regresso para as despedidas. Começamos esta sequência com Morrissey e este The Best of the Famous International Playboy.

primeiro foi Morrissey com The Last of the Famous International Playboys. Depois, o longa duração Cargo para os Men at Work. Da Austrália para o mundo trouxeram-nos Overkill. E foi assim que ficou completa a última sequência curtinha de apenas duas aqui nesta primeira hora do Noto da FM. É mesmo isso. Prontos, chegámos ao fim da primeira hora. E se por acaso isto fosse uma corrida, olha, já teríamos parado ali algures a meio para comer assim um croissant. Foi bom, foi rápido, foi ligeiramente absurdo, como sempre. É assim a assinatura da casa desde 1988 para o mundo. Sim, eu disse mesmo isso desde 1988 e disse com todo o orgulho, porque poucas coisas sobrevivem tanto tempo sem um manual de instruções. Não te esqueças, o site está à espera de visitas em nootroadofm.webnode.pt. O YouTube, esse está à espera de subscritores em youtube.com/rmxpt. Ambos muito mais simpáticos do que podem parecer à primeira vista. Daqui a pouco estamos de regresso para entrar na segunda hora com mais música, mais nonsense e provavelmente mais nenhuma explicação lógica para nada do que aqui se passa. Olha, fica por perto ou não fiques, mas depois não digas que não te avisamos. Regressamos já a seguir ao sinal horário e já a seguir aos comerciais caros de dia. Até já.

0: São 23 horas.
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Ora, pois então, meus queridos, cá estamos novamente no outro lado do FM, exatamente como prometido, porque uma das poucas coisas fiáveis neste universo é isto, regressar logo após o intervalo. Esta que acabou de tocar, ou está a acabar de tocar, deve ter deixado alguém olhar para o teto à procura de respostas que a música não dá, mas que ficam bem no silêncio a seguir. É poético, é assim, senhora, falo de Mândica para recordar a já infelizmente desaparecida Shine Ed O'Connor. Nós é que não desaparecemos, continuamos aqui desde 1988 a transmitir para dezenas de estações espalhadas pelo mundo, o que é basicamente um recorde olímpico de teimosia bem sucedida. Recorde rapidamente o nosso site no outro lado fm.webnote.pt, também o nosso canal no YouTube, youtube.com/rmxpt. Vai lá, dá um clique, é de borba e não engorda. Agora vem aí mais uma, preparem os ouvidos, ou não preparem nada, porque a música essa não avisa. O que tem que estar preparados é para escutar um piquinho ou outro ao longo da música, porque esta foi ripada diretamente do vinil, pertence ao Scarlet Party.

bem, este caiu que nem ginges, caiu tão bem que até aquele relógio que eu tenho ali parado achou que estava certo duas vezes ao dia. Scarlet Party com Eyes of Ice. Infelizmente não existe uma versão digitalizada desta música, o que é realmente uma pena. Ok, estamos a entrar na reta final desta emissão, mas calma, reta final no rádio pode significar uma hora inteira, não é bem o caso, mas ainda são para aí mais 40 minutos. É um bocado como aqueles filmes que dizem, está quase a acabar, isto há 40 minutos atrás. Isto aqui é rádio desde 1988, o que dá jeito de dizer sempre que precisamos de alguma credibilidade instantânea. Anota, grava, tatua, se for o caso, se for necessário, no outro lado fm.webnode.pt, também youtube.com/rmxpt. Agora vamos lá, porque vem aí uma sequência de três, sem pausas nem desculpas.

Os Pretenders de Chrissy Hynde com Kid no meio desta sequência no outro lado FM, a sequência que termina com Pink Fun House, porque isto é uma casa alegre. Abrimos com Shivery, Good Night Moon, coisa mais linda, três seguidinhas, ninguém saiu bom aleijado, ferido, o que já de si é uma vitória em qualquer emissão. Bom, uma delas tinha um quê de mistério, tipo aquele vizinho que rega as plantas à meia-noite e nunca explica porquê, nem nós conseguimos entender. De qualquer das formas, a verdade é que continuamos a chegar a dezenas de estações por todo o mundo, o que vem provar que o absurdo, quando bem embrulhado, até viaja bem, por vezes melhor do que bagagem de mão. Estamos no ar desde 1988, isso já sabes, também sabes que não temos manual de instruções, o que é assim meio segredo para o sucesso. Agora, senta-te ou não, a cadeira é opcional, a verdade é que vem aí mais três de rajada.

Primeiro, duas das minhas pancas de estimação da década de 80, uma mais que outra, já falámos sobre isso. Que moado! Ai, que moado! Também com Nena, Any Place, Anywhere, Anytime. No meio da sequência, no outro lado do FM, Mike e os seus Mechanics com Another Cup of Coffee. E terminámos com uma música que, bom, eu não me recordo da última vez que passei isto nas emissões regulares do No Outro Lado do FM. Falo, claro, dos Midnight Oil, o longa duração Diesel and Dust com Beds Are Burning. Beds Are Burning, que é assim, bom, daquelas músicas com uma energia de segunda-feira que finge ser sexta. Todos nós já passamos por isso, não é? Ok, estamos quase a fechar esta hora e, portanto, esta emissão e, portanto, esta semana do No Outro Lado FM, o que, dito assim, soa mais dramático do que realmente é. 1988 continua já ali atrás de nós, como aquele amigo que nunca largou o grupo, mas que também nunca paga a conta. São dezenas de estações do mundo inteiro que continuam ligados nisto, o que é surpreendente e ao mesmo tempo assustador e reconfortante. Não te esqueças, no outro lado fm.webnode.pt, também youtube.com/rmxpt, são dois dos sítios onde tudo isto também mora quando não estamos no ar nas tuas estações emissoras. Agora vamos entrar na última, que é definitivamente a última sequência de três nesta emissão. Começamos com uma grande malha, pertence a Michael Bolton.

porque o rock é a nossa praia, o rock é o nosso som, o rock é o som original de um outro lado da FM. Esta última sequência foi um pouco mais roqueira, claro. Michael Bolton com You Don't Want Me Bad Enough, depois de uma passagem para Meatloaf, primeiro com Nowhere Fest, toda a gente conhece na versão dos Firing, claro, nós aqui no outro lado da FM gostamos de ser diferentes, depois para o mesmo Meatloaf, uma coisa mais produzida, digamos assim, A Kiss Is a Terrible Thing to Waste, com a produção de Gene Steinman, e é bom, Meatloaf no som melhor. Então, o No Outro Lado FM é assim que, sem grandes cerimónias nem tapetes vermelhos, vai chegando a um fim desta emissão. Bom, este Kiss Is a Terrible Thing to Waste de Meatloaf tinha um final tão certeiro que até parecia ter combinado as horas com o relógio ali da parede, o tal que está parado e do certo duas vezes ao dia, já falámos disso. Foi uma hora cheia de nonsense, de ligações estranhas entre uma música e a seguinte, e de pelo menos um comentário que ninguém vai conseguir explicar depois ao amigo. E é essa, no fundo, a marca da casa. Desde 1988 para o mundo, sempre a espalhar isto por dezenas de estações, sem nunca perceber muito bem como é que continuamos vivos, mas continuamos, pelo menos a última vez que vi, estava a respirar. Obrigado por teres chegado até aqui, obrigado por estares desse lado, seja de que lado do planeta seja de pijama, de fato, ou vestido de dinossauro, não julgamos, aqui estás à vontade, aqui é seguro. Não te esqueças, visita o nosso site no outro lado fm.webnode.pt. Não te esqueças de subscrever também o nosso canal no YouTube, youtube.com/rmxpt, porque toda a ajuda conta e porque gostamos de ver números a subir tanto como gostamos de nonsense à meia-da-tarde. Estamos de regresso na próxima semana, mesma hora, mesmo local, aqui na frequência da tua rádio favorita, com o mesmo absurdo, a mesma teimosia e provavelmente ainda menos lógica. Até lá, uma coisa é certa, sempre que o mundo te soar demasiado igual, podes sempre escapar para o No Outro Lado do FM. Caro CD, vou ficando por aqui. Tchau, tchau. Até para a semana.

0: e meia-noite.
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